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1: Olha o som da banda Def Leppard, Love Bites.

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1: Agora, John Secada, ele esteve num programa do Luciano Huck no domingo lá, domingão do Huck lá na Globo, hein? No domingo agora, hein? John Secada, Just Another Day, cantor cubano-americano, hein?

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0: 21h37.
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2: Agora, música nacional pra vocês. E Nico Rezende, Natureza Viva.

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3: Agora, Claudinho Buchecha, coisa de cinema.

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3: Agora sou de Joe Eutanásia. Me leva pra casa.

0: 22:02.
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2: Agora são de Air Supply, Lonely is the Night. Começando seu momento de músicas românticas aqui no Som da Onda, hein?

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1: Agora Celine Dion, Because You Love Me.

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1: Agora sou de Chicago. You're the inspiration.

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1: E ao som de Christopher Cross com a música Sailing, eu, Tarcísio Furtado, vou me despedindo de vocês, hein? Estarei de volta amanhã às 20 horas com mais um Som da Onda pra vocês, aqui na Onda Sapucaí FM 104,9, hein? Uma boa noite pra vocês, até amanhã, se Deus quiser. E continue com a programação da Onda Sapucaí FM 24 horas com você. Boa noite, tchau, tchau.

0: 22h31.
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4: Máximo em...

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1: Olá, chegando pra você curtir mais um Vibe Mix comigo, locutora Patrícia Vieira, trazendo pra você o melhor do pop internacional. E a programação de hoje, ó, tá maravilhosa, viu? Boa demais. Pode curtir, pode dançar, pode cantar junto. O importante é você curtir esse programa que é feito com muito carinho pra você. Vibe Mix está no ar, curte aí.
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1: Você curtiu mais um bloco de grandes sucessos da programação do Vibe Mix. Em instantes eu volto com mais, não perca.
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1: Já voltei trazendo pra você muito mais sucessos no nosso Vibe Mix por aqui. Só o melhor do pop internacional. Espero que você esteja gostando. Aumenta o som que agora tem muito mais.
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1: Esta é a programação do Vibe Mix, tocando pra você o melhor do pop internacional. Em instantes tem muito mais pra você.
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0: 23:02.
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9: A programação do nosso Vibe Mix de hoje já está de volta. Que alegria é levar para você este programa. Aumenta o som e vem curtir. Vibe Mix continua.
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1: Você curtiu mais um bloco de grandes sucessos da programação do Vibe Mix. Em instantes eu volto com mais, não perca.
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1: A programação do nosso Vibe Mix com o melhor do pop já está de volta. Espero que você esteja gostando. Agora tem mais um bloco com muitos sucessos pra você curtir. Aumenta o som.
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2: Você está ouvindo a melhor programação com o melhor do pop internacional. Já já tem mais Vibe Mix pra você. Não saia daí.
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7: Hora certa.
8: 23:32.
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0: 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Voltei trazendo pra você mais músicas do pop internacional aqui na programação do Vibe Mix. Aumenta o som que tem mais.
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1: Você está curtindo o nosso Vibe Mix. Já eu volto trazendo pra você muito mais sucessos. Não saia daí.
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1: Já voltei trazendo pra você muito mais sucessos no nosso Vibe Mix por aqui. Só o melhor do pop internacional. Espero que você esteja gostando. Aumenta o som que agora tem muito mais.
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1: 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Você curtiu mais um programa musical Vibe Mix com o melhor do pop internacional? Obrigada a você pela audiência e pelo carinho. Amanhã tem mais, um beijo grande pra você e até lá.
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5: Hora certa.
6: Zero hora em ponto.
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2: Hora certa. 1:02.
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1: Hora certa.
2: 1:36.
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2: Hora e 36 minutos.
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0: 10 horas e 10 minutos.
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0: 6:48.
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0: 4 horas e 20 minutos.
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0: 4:55.
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1: Hora certa.
2: 5 horas em ponto.
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0: 5:35.
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0: 10:08.
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você! Estamos chegando! Seja bem-vindo! Seja muito bem-vindo aqui ao nosso show sertanejo desta quinta-feira. Calma aí, calma aí. Vamos aquecer a voz direito aqui. Vamos aquecer a voz primeiro para começar o programa bem, né? Vamos aquecer aqui, ó. Será que...

0: Alexa, seja bem-vinda.
1: Estou contente de estar aqui com você. Estou pronta para responder perguntas.
0: Tá bom, daqui a pouco você responde. Agora nós vamos começar um show sertanejo para tocar 2 horas de música sertaneja para você. Show sertanejo. O show desta quinta começa com o Bruno Marrone. E a música que foi muito famosa com o saudosíssimo Reginaldo

margens do São Francisco, Gino e Geno no show da nossa quinta. Antes o Bruno com Marrone e Garçom. E a gente vai agora para George, Henrique, Rodrigo e a live aqui no show sertanejo da nossa quinta.

para fechar por aqui a primeira parte do nosso show sertanejo, aqui na nossa quinta-feira, ainda Solevante Soleni, Gasolina e Mulher e Cachaça. Mistura, hein? Mistura explosiva, viu? Eita laiá, bota explosiva nisso aí, viu? George, Henrique, Rodrigo e a live, mas não é Gasolina, Mulher e Cachaça. Isso aí, rapaz, isso aí explode, mas explode de uma forma que eu vou te falar, viu? Explode ou não explode o negócio aí, como é que é? Explodiu então, né? Obrigado a você que tá por aqui, uma excelente quinta-feira pra você. Vem nessa, vem comigo. O nosso show sertanejo está no ar e a gente vai tocar pra você 2 horas. Estamos tocando, né? 2 horas de muita música sertaneja. E claro que você pode participar à vontade. É sempre um prazer ter as suas mensagens chegando aqui no nosso WhatsApp. Então vamos lá mandar mensagem pra gente agora, hein? Ó, agenda aí. Pega seu celular pra você agendar o nosso WhatsApp, pra você sempre participar aqui do show sertanejo com a gente. Agenda aí, ó, 35 999 520702. É esse mesmo, 35 999 520702. Pode participar à vontade, é muito bacana ter você participando. Ah, e quando você participar, não esqueça de falar o seu nome, colocar o seu nome na mensagem, seja por escrito, na mensagem de texto ou mensagem de voz. Pode falar com a gente, que a gente coloca você pra falar aqui no show, hein? 35 999 520702. Fala seu nome e fala também a sua cidade, pra gente mandar aquele alô direto pra você aí. Participa à vontade aqui com a gente no show. Vou fazer um intervalinho, já volto com muito mais e volto com essa aqui.

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1: Pra continuar o show desta quinta-feira, vem Victor e Léo. Beijo de luz. Uma excelente quinta pra você. É o show com você. Show.

Com muita alegria, convidamos para cantar com a gente nossos amigos Jades e Jadson, a nova geração de violinos. Chega junto, moçada!

Paixão ou Loucura, pra fechar por aqui mais uma sequência do Show Sertanejo. Ainda Dom Bari, Donizete, Inquilina de Violeiro, Cleiton e Camargo, Tudo de Novo, e o João Neto com o Frederico Saideira. Não, é o show da nossa quinta-feira. Obrigado a você que tá por aqui. Maurício e Mauri, que é uma dupla sertaneja formada em 1990, né? Pelo Maurício Lima Sobrinho e o Amauri Lima Sobrinho, irmãos de Chitãozinho e Chororó. Assim, já foram back vocal dos irmãos mais famosos, né? E trabalharam até na produção dos shows do Chitão com o Chororó. E em 1990 formaram a própria dupla, ou tiveram a parceria ali que dura até os dias de hoje. Maurício e Mauri aqui no nosso Show Sertanejo. Ó, no próximo bloco já vou mandar abraço pra você que tá participando pelo nosso WhatsApp 35999520702. E daqui a pouquinho tem

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4: Horas e 46 minutos.
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8: Vamos lá de Mato Grosso e Matias. Caiu. Quebrou. Pra gente continuar por aqui. Calma aí, quebra tudo não, calma aí, vai devagar.
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Gustavo Lima, Esquece de Me Esquecer. Antes, Mato Grosso e Matias, Caiu, Quebrou. Obrigado a você que tá por aqui. Deixando um abraço pro Manuel, tá com a gente em Arenápolis. Valeu, Manuel. Pediu por aqui.

muito bem, cantando os clássicos da música sertaneja, os grandes sucessos da década de 90 também. Eles mandam muito bem, por exemplo, Nova York e O Que Tiver Que Virá, músicas que fizeram grande sucesso com Christian Ralph. E agora aqui no Show Sertanejo, com a interpretação de César Menotti Fabiano. Bruninha Davi, Imagina com as Amigas, Mococa e Moraci, Saco de Ouro. Essa é a nossa mistura de música sertaneja, os clássicos do passado, os grandes sucessos do momento e, claro, você participando com a gente aqui. Muito obrigado pelas mensagens, pelas participações. Deixa eu mandar abraços aqui, ô Antônia. Abração pra você, Antônia, em Arenápolis. Muito obrigado pela participação, pela companhia. Éder Fonseca, de São Gonçalo, no Sapucaí. Valeu, Éder, abração. Adriana, de Taubaté. Muito obrigado pela sua mensagem, Adriana. Ronaldo Agostinho, Campinas, muito obrigado pela mensagem também. Quem mais? Adriana Campos, Diamantino. Valeu, Adriana. Grande abraço pra você. Alô, Diamantino. Eduardo, participando com a gente, de Maria da Fé. O Arthur, participando de Pindamonhangaba. Alô, Gilson. Aquele abraço pra você, Lorena. Ó, já tô voltando com muito mais músicas pra você. Daqui a pouquinho a gente vai tocar muito mais, aliás. Daqui a pouquinho a gente volta com mais uma hora de Show Sertanejo por aqui.

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2: Hora certa. 7:05.
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2: Hoje é quinta-feira. Seja bem-vindo, seja muito bem-vinda. Música.

e Renner. Um beijo pra me enlouquecer. Antes o Gian com Giovanni, gol do coração. Uma excelente quinta-feira, vem nessa, vem comigo. E agora tem o Humberto e Ronaldo e o Jorge com o Matheus. É negócio perigoso chamado carente.

0: com Supena.
1: João Carreiro e Capataz. Campo Grande, Cuiabá. Alô, Campo Grande, alô, Cuiabá. Milionário José Rico, sonhei com você. Humberto Ronaldo e Jorge Matheus, Carência. É o nosso show da nossa quinta e, claro, você participando à vontade pelo nosso WhatsApp. Tá aqui, ó, pra você mandar suas mensagens. 35999520702. Esse mesmo, 35999520702. Vamos participar à vontade aí. Pode mandar mensagens pra gente, sempre um prazer mesmo ter você aqui. E quando mandar sua mensagem, pode ser de texto, pode ser de voz, não esqueça de falar o seu nome e também a sua cidade, claro, o seu nome e sua cidade, pra gente mandar aquele alô direto pra você aí, combinado? Então vai lá, 35999520702. Dá licença que estamos aqui com o nosso show sertanejo que já volta e vamos tocar essa aqui inteirinha pra você.

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3: Hora certa. 7:25.
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11: Pra continuar o show da nossa quinta-feira, tem Chitãozinho e Chororó. Coração Sertaneja. Ah, como é bom ser sertanejo, hein?
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11: Seja você bem-vindo, seja você muito bem-vinda ao nosso show.

0: Paulo e Paulino. Se você não voltar no show da nossa quinta, Henrique e Juliano tá namorando e me querendo, mas daí não pode, aí dá problema, hein? Aí não pode, dá problema aí, ó, dá problema. É, larga a mão disso. Antes, a Roberta Miranda, Majestade o Sabiá. Obrigado a você que está participando com a gente, você que mandou as suas mensagens. 35999520702. Não esqueça de falar o seu nome e também a sua cidade para a gente mandar aquele alô para você. Eu quero ouvir a sua voz aqui no show.
1: Tudo bem? Aqui é Demi de Juiz de Fora, Minas Gerais. Todos os dias eu curto aí, toco um modão bonito para nós aí, oferecendo aí para todos os ouvintes do Brasil, inclusive de Juiz de Fora, Minas Gerais.
0: Alô, Ademir! Alô, Juiz de Fora! Eu tava ouvindo um caminhão lá, não sei se deu pra você ouvir aí, mas tava um caminhão lá, dando ré lá, carregando lá, né? Então, aí, ó. Ô, Ademir, um abraço pra você, meu amigo. Alô, Juiz de Fora, aquele abraço pra vocês aí. Alô, caminhoneiro! Maravilha! Ademir, satisfação imensa receber a sua mensagem de Juiz de Fora, uma cidade mineira, mas que o povo já fala um pouquinho carioca, né? O povo lá já fala um pouquinho carioca. Eu tenho grandes amigos lá, radialistas, inclusive, já trabalharam comigo. E alô, Dinho, alô, Patrícia Vasconcelos, abraços. É, já o pessoal de Juiz de Fora, né? E a gente conheceu aí por essas estradas radiofônicas da vida. E maravilha, viu? Grande abraço pra você, Ademir. Alô, pessoal de Juiz de Fora, pode participar aqui no show à vontade, hein? Vamos pro intervalo, já volto pra você com muito mais música sertaneja e daqui a pouquinho vamos tocar essa aqui pra você inteirinha.

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0: Folha de urtiga, essa não dá pra usar não, essa aí não tem jeito.
1: Pois olha, vota não!
0: É que depois da folha de urtiga não fica novo não, meu filho, mas não fica não, viu?

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1: Hora certa. 8:00 PM.
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0: 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Hora certa. 8:18.
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2: Hora certa.
1: 8 horas e 40 minutos.

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0: horas e um minuto.
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2: Opa, chegando no seu rádio Caldeirão Musical nessa quinta-feira pra você. E aí, tudo beleza? Vamos tocar Henrique e Juliano, Vidinha de Balada, vai ser a primeira de hoje. Mas calma, vamos lá, por aqui. Um passo de cada vez, dia do biólogo, dia do quadro civil, 3 de setembro, uma quinta-feira absoluta. Agora sim, eu posso dar play por aqui com Henrique e Juliano. Aumente o volume, Caldeirão no ar, com você.

0: ouro aqui no Caldeirão. Oh, vou te contar, viu? É coisa boa, é o forrozão aqui no Caldeirão.
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0: horas e 17 minutos.
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9: E segue muito bem, Gustavo Lima. Ah, gente, eu vou te contar. Deixa eu ver o que vai ter pra ele aqui. Eu amo. Eu amo essa música dele aí, ó. Você não me conhece, Gustavo Lima, meu conterrâneo.

0: roda aí, a gente vai faturar mais uma vez na programação.
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2: Horas e 29 minutos.

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2: Tem Haltrix Golden.

0: Legião Urbana, Giz, música linda, meu grito de amor, Zé Felipe, aqui na programação, com você.
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0: 9:43.
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0: Mamonas Assassinas, uma linda mulher aqui, saudades eternas desses caras aí, maravilhosamente aqui na programação. É, fica com a gente aí.
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0: 11:58.
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2: 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Chris Brown, Wow to Wow.

0: amarelo. É o Gabriel Gonti aqui com você.
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4: 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Opa, de volta por aqui. Vamos dançar com a Loki.

0: 10:28.
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0: Zé Felipe e Virgínia aqui no Caldeirão. Massa demais com você.
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6: Hora certa.
7: 10:46.
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0: Mais música, Ashley Simpson, Piece of Me.

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acredito no amor. E como eu acredito, é o Thiaguinho colocando ponto final aqui na programação. Não dá mais tempo. Obrigado pelo carinho, pela audiência. Célio de Castro por aqui. Então esse foi o Caldeirão. Um abraço e tudo de bom.

0: 10:59.
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12: Atenção, pelotão. Estão preparados? Vamos fazer uma intervenção agora. Agora.
13: Será que é uma intervenção militar?
12: Não. É uma intervenção nacional. Intervenção nacional. Música brasileira no seu rádio.
14: Sim, é uma intervenção, mas é a intervenção nacional. Uma hora de música brasileira pra você a partir de agora, nesta quinta-feira. Eu sou o Lupe e é um prazer poder estar de volta com você aqui e passar essa hora ouvindo grandes nomes da música brasileira, do rock nacional, da música brasileira no geral. Como, por exemplo, Raul Seixas estará no programa de hoje, a Pitty também, além de Lulu Santos, Marcelinho da Lua com o seu Jorge, a gente vai rolar por aqui hoje também, Cidade Negra e muito mais. Mas neste intervenção que está começando agora.
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14: Então vamos começar uma intervenção nacional. Para começar, a gente volta lá para 1994 com o Lulu Santos e o álbum Assim Caminha a Humanidade. A faixa título, né? A música que tem o mesmo nome, Assim Caminha a Humanidade. Aqui para começar a intervenção nacional desta quinta.

0: refrão de Bolero pra gente fechar por aqui a primeira parte do Intervenção Nacional. Essa música foi lançada em 1987 no álbum A Revolta dos Dandes, da banda lá de Porto Alegre, lá no Rio Grande do Sul, Engenheiros do Havaí. Ainda rolou nessa sequência Marcelinho da Lua com o Seu Jorge e a música do Chico, Cotidiano. A primeira foi Lulu Santos, Assim Caminha a Humanidade. O Lulu abriu aqui o nosso Intervenção Nacional nesta quinta-feira e é muito bom estar aqui com você ouvindo música brasileira. Hora de fazer uma pausa pequenininha e a gente já volta com a Pit, com Raul Seixas e muito mais. Tá bom de Bahia na próxima sequência aqui em Pit Raúja, dois cantores baianos. A gente já volta pra você com a Intervenção Nacional desta quinta-feira.
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2: Hora certa.
3: 11 horas e 18 minutos.
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2: E continua o Intervenção Nacional nessa quinta-feira. A gente volta agora com a cantora baiana Pitty, lá pra 2005, com o álbum Anacrônico. E a música Deja Vu aqui no Intervenção.

0: álbuns do Raul Seixas. Grande Raulzito, o nosso rei do rock Brasil. E aí, você concorda com este título do Raulzito? Ainda Tijuana que vez, também o Marcos Valle, Mentira. E a primeira foi a Pitty Deja Vu, que abriu aqui essa segunda parte do Intervenção Nacional nesta quinta-feira. Muito bom ter você com a gente. Continue por aqui. Hora de fazer mais uma pausa, mas é bem pequenininha, é bem rápido. E a gente já volta com muito mais música nacional. Os Paralamas já pra começar a próxima sequência pra gente continuar conferindo música brasileira da melhor qualidade.
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5: Horas e 39 minutos.

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4: A música brasileira está de volta no seu rádio nesta quinta-feira no Intervenção Nacional.
5: Sabe de uma coisa, rapaz?
4: Tem os Paralamas do Sucesso. Do álbum Selvagem, lá de 86.
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4: Melô do Marinheiro.
5: Pena Nova York.

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0: Dançou na Cor, pra gente fechar por aqui muito bem o Intervenção Nacional nesta quinta-feira, música de 1984 do álbum Titãs. Ainda Charlie Brown Jr., Céu Azul, Cidade Negra também, Doutor. A primeira foi os Paralamas, o sucesso Melô do Marinheiro. E é hora de finalizar, de fechar por aqui mais um Intervenção Nacional. Sempre agradecendo você pela sua companhia, pela sua audiência. Até o próximo, grande abraço.
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4: Hora certa.
5: 12 horas em ponto.
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exatamente aqui com a gente nessa rádio pra gente curtir flashbacks aqui no Vitrola. É o seu programa de flashbacks que está começando. Eu sou o Lupe, é um prazer poder estar aqui com você. A gente vai curtir no programa de hoje Ingo e Cherry, Pretenders, Kool & The Gang, Flashback Brasil, logicamente não pode faltar. Vai rolar ainda Lenny Kravitz, Cyndi Lauper também no programa de hoje. Então bora começar, vamos começar por aqui pela prévia, logicamente, o nosso Vitrola desta quinta. 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
3: 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Pra gente começar muito bem o Vitrola, a gente volta pra 1900.

0: Beleza, e o Bifari, Baby I Love Your Way, pra gente fechar por aqui mais uma sequência do Vitrola, mais uma não, a primeira sequência de flashbacks de hoje. Ainda em Guy Cherry, a versão ao vivo de Save Tonight, essa música é linda. A primeira foi R.E.M., Radio Free Europe, que a gente abriu por aqui então com R.E.M., o nosso Vitrola desta quinta-feira. Hora de fazer a primeira pausa do programa de hoje, é bem rapidinha, convido você a continuar por aqui, porque a gente já volta com Pretenders, com James Brown, também o Flashback Brasil e muito mais pra você no Vitrola desta quinta.
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9: Estamos de volta pra você aqui com o Vitrola. A gente volta lá pra 1994 com Last of the Independents, que é o nome do disco que tem essa música aqui, ó. All Stand By You, Pretenders.

0: é o rei do funk, James Brown, pra gente fechar por aqui mais uma parte do Vitrola, I Feel Good, clássica dele, do rei do funk, do álbum Out of Sight, de 1964. Ainda rolou Raul Seixas, Eu Também Vou Reclamar. O nosso Flashback Brasil foi com o Raulzito nesta quinta. Também Queen Again, Get Down It. A primeira foi por Tenders, I'll Stand By You. É música romântica pra gente começar aqui nesta quinta-feira, a nossa segunda parte. Começamos então com a música do Pretenders. Já já, a gente volta com Lenny Kravitz, George Harrison, Cyndi Lauper e muito mais pra você aqui no Vitrola.
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5: Horas e 39 minutos.
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3: Estamos de volta com o Vitrola e com o George Harrison lá de 1980.

0: álbum On and On, de 2003, dele, Jack Johnson. Ainda Sid Lauper, Girls Just Want to Have Fun. Festa dos anos 80, festa flashback, não pode faltar essa clássica da Cyndi Lauper. Também o Lenny Kravitz, Fly Away, a primeira foi o George Harrison, Got My Mind Set On You. E acabou, é hora de ir embora, chega de vitrola por hoje, mas amanhã a gente volta neste mesmo horário.
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4: Hora certa. 13 horas e 1 minuto.
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0: Valeu, obrigado.
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0: horas e 18 minutos.
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1: Hora certa. 13 horas e 38 minutos.
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3: Hora certa.
4: 14 horas e 4 minutos.
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Olá, boa tarde. Começando mais um programa Show da Tarde, na tarde desta quinta-feira. Boa tarde para você que curtiu aí o Onda Pop. Vamos juntos até as 17 horas trazendo para você o melhor da música. As mais badaladas do planeta, você confere aqui. 2:11 para começar bem a programação da Scribe Alive.

Legal, fechando aí a primeira sequência, o som de Ted Swiss, Starley, Say Now. Passou porque também Charlie Brown Jr., Astronauta de Mármore, The Culling, Justin, Thiaguinho, Me Balançou. Daqui a pouco eu volto trazendo mais pra você nessa super programação.

0: 11:21.
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3: Agora são 2h29, por aqui sucesso, Sheryl Crow.

0: Duda, tá aí sucesso pra vocês mais badaladas do planeta, Nickelback. Passou por aqui também Paulo Ricardo, Rádio Pirata. Também teve New Radicals, Ed Mota. Também matando saudades aí, ó, com uma música dançante dos anos 90. E ainda começamos aí com a Sheryl Crow. Daqui a pouco eu volto trazendo muito mais pra vocês.
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3: Hora certa. 14 horas e 46 minutos.
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5: Roda 12:54, Jonas Brother.

fechando aí o som de James Blunt, das mais badaladas do planeta. Maneva, também passando por aqui, Reggae Sua Fé. Teve Star Jeep, Jota Quest, Azul da Cor do Mar. Daqui a pouco eu volto trazendo mais para você no Show da Tarde, as mais badaladas do planeta.

0: 9:04.
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6: Muito bem, seguindo por aqui o nosso programa, programa Show da Tarde, as mais badaladas do planeta. Um abraço aí pro Carlinho, Serginho, Douglas, tá ligadinho no programa.
7: Lá.

0: fechando o som de Harry Styles, as well. Também passou por aqui o Rory Royal. E abrindo aí com o Pichote, né, que foi pra galera que tá curtindo o programa do Serginho lá. Também o Carlinhos e o Douglas. Daqui a pouquinho tem mais.
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0: horas e 24 minutos.
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10: 12, 15 horas e 32, 15h32, gol, gol.

0: Tá aí o som de Duran Duran. Também passou por aqui RS Jack, Guilherme Arantes. Daqui a pouquinho tem mais. Tem mais show da tarde.
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2: Hora certa, 15 horas e 44 minutos.
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0: 16:06.
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8: Bom, começando por aqui o Relax do Seu Dai, hora de matar saudades, Jimmy and Flamboyant.

Tá aí, fechando o som de Sandra. Hi, hi, hi. Teve ainda passando por aqui o som Your Heart Run Free, Candy Station, I Remember Yesterday, Then a Summer, Steve McQueen, Sweet Sound of Beautiful Music. Daqui a pouco eu volto trazendo mais pra você nessa super sequência. 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

É legal, faltando aí só 3 minutinhos para as 17 horas. Tá aí o som de Michael Zegg Band. Teve The Sixties, sorry. Bom, deu meia hora, eu tô indo nessa, né? Tô indo nessa, mas amanhã é sexta-feira, tem mais a partir das 14 horas. Obrigado a você que esteve comigo até agora. Um bom final de quinta-feira. E até amanhã, deixando aí a minha última, Taylor Dayne. Tchau, tchau.

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2: Hora certa. 16:58.
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2: Hora certa. 17:30.
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1: Hora certa. 18:02.
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0: graças a Deus, quarta-feira, metade da semana. Muito bom relaxar na sua companhia, curtindo o melhor do sertanejo universitário, os lançamentos e o que foi sucesso rolando agora com o Jonatas Gonçalves na sua quarta.
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3: Hora certa. 18:23.
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6: Hora certa. 18:42.
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1: Em todo relacionamento existem brigas, discussões, desentendimentos. E não há nenhuma maneira melhor do que acabar com uma briga do que ir mudando de assunto.

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4: Hora certa.
5: 19 horas e 1 minuto.
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6: O sertanejo universitário, os clássicos e, claro, tudo aquilo do sertanejo rolando aqui na Arena na edição do programa de hoje. O programa continua.
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0: Nete!
1: Quem gostou faz muito barulho, bebezada!
0: Que delícia!
1: Obrigado, meu irmão.
0: Obrigado, bebê!
1: Deus abençoe vocês, cara.
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1: É, eu também tô curtindo com você essa linda canção aqui no Arena Sertaneja. Obrigado pela audiência, onde quer que você esteja aqui curtindo o nosso programa.

0: 19:22.
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0: 19h43.
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6: O sertanejo universitário, os clássicos e, claro, tudo aquilo do sertanejo rolando aqui na Arena na edição do programa de hoje. O programa continua.
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7: Alguém apaixonado aqui em Cuiabá hoje? Alguém sofrendo de amor? Você que veio pra cá tentando esquecer aquela pessoa e ainda não conseguiu, vou dar um conselho.

de amigo. Se fosse eu ligava pra essa pessoa agora, essa hora. Ligava, deixa de orgulho besta. Ligava e falava assim: amor, tô morrendo de saudade de você. Não é porque eu tô no show do Cristiano Araújo não, mas se você quiser a gente casa, a gente namora. 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
1: Muito obrigado pelo carinho, pela sintonia, pela amizade. Fiquem com Deus. Amanhã, quinta-feira, a gente está de volta, tá? Graças e hasta laianas.
2: Você ouviu Arena Sertaneja. Até a próxima.
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5: Hora certa. 20 horas e 1 minuto.
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5: Muito boa noite. Aqui quem fala é Tarcísio Furtado. Começando mais um Som da Onda para vocês aqui na Onda Sapucaí FM 104,9. Direto de São Gonçalo do Sapucaí, sul de Minas, para todo o Brasil, hein? Vamos com muita música para vocês hoje, dia 3 de setembro de 2026, numa quinta-feira. Com muita música para vocês sobre o patrocínio de Frute Refrigerantes. Um abraço meu amigo Rogério, proprietário e gerente da Frute, grande responsável pela qualidade dos produtos Frute, pelo grupo Previna de Segurança do Trabalho, do Diogo Furtado Ferreira Magalhães, hein? Vamos começando com o Di Ferreiro, Fim do Mundo. Música.

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4: Agora a música de João Aurora. E aqui vai um abraço lá pro bar do. Do Gilmar, lá o bar do Cozido, né? Melhor espetinho da cidade. Boa noite pra vocês aí.

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1: Brandon Flowers, Tigers Blood.

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2: É uma novidade que você só ouve aqui no Som da Onda, hein? Halt e Freddy, Touch Touch. Legal essa música, hein?

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2: Agora a música nova de James Blunt, 5 Miles.
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2: Agora são de Queen, Body Language.